0: em contato. Eu falei, com certeza, acho que seria bom para as mães, para nós, eu não sei o estágio, não sei quanto tempo, que eu puder também ajudar e apoiar, mas eu ainda não escutei nada de volta. Às vezes a pessoa não quer, mas não é que eu fico feliz de saber que tem alguém, mas saber que eu posso, sei lá, né? Alguém da minha cultura passando pela mesma coisa, eu tô curiosa. Espero que a gente possa trocar figurinhas, eu e essa pessoa, né? E que ela esteja indo bem também no tratamento. Vamos ver se eu. Isso foi semana passada. Vamos ver se essa semana agora eu recebo alguma notícia.
1: Então, brasileira, se você está ouvindo essa entrevista ou assistindo, né? Olha aí, a
0: Entre em
1: Bruna está falando.
0: contato, né? Vamos trocar figurinhas.
1: Bruna, geralmente eu pergunto planos e projetos. Eu não sei como que eu posso te perguntar isso.
0: Ai, mãe, é difícil. É, eu também nem sei como te responder, porque eu tenho essa barreira, assim, igual eu penso. Ai, o ano que vem eu gostaria de fazer tal coisa. Eu não consigo, né? Eu lembro que quando eu entrei na IT, no procurement, o meu plano era estudar e ir para a parte legal em algum ponto. É, que eu pudesse. Então, assim, profissionalmente, o meu plano hoje é me aperfeiçoar mais nos contratos, cada vez mais, porque lógico que eu fiquei doente 5 meses depois que eu estava na IT. Então, o meu processo de treinamento ainda tem muito contrato que eu ainda não faço. Por que que acontece? Como a gente não sabia, alguns contratos são rápidos, mas alguns são mais longos. Aí, como a gente não sabia quando eu ia estar bem e quando ia estar ruim, a minha chefe falava: não vamos fazer isso ainda, porque daí vai ficar coisas pendentes. Você vai pegar todos que são esses rapidinhos, que na pior das hipóteses está feito. Então, meu treinamento foi mais longo. Então, hoje eu quero aprender esses que eu ainda não sei, né? É, ter uma boa base, uma boa noção dos contratos para, se Deus quiser, futuramente conseguir alguma coisa na área legal que tem mais a ver com o meu background. E também, se eu não chegar até lá, tá tudo bem aonde eu estou, fazendo o que eu gosto, mas eu não me vejo muito estagnada, assim, eu, né? É, quero mais e mais. Então, assim, hoje, pensando profissionalmente é isso, pensando em mim é cada vez me cuidar mais, olhar para dentro, cuidar do corpo, da mente, né? A musculação tem sido uma coisa bem interessante na minha vida, porque eu sempre fui resistente e todo mundo falava: você tem que fazer musculação, tem que fazer musculação. E quanto mais falavam, é a mesma história do chocolate, do açúcar. Quanto mais falo, mais você pega um negócio, você me deixa, né? É, então eu espero que que vire a chavinha em mim também. Eu tenho essa esperança de ficar mais saudável, cuidar mais do corpo. Então é só pequenos projetinhos nesse momento.
1: Na verdade, pequenos que são tijolos para fazer um projeto grande, né?
0: Exatamente, exatamente.
1: Fundamentais.
0: O que não pode deixar é de acreditar, né? De pensar, não, não, não vai ser possível. Ah, isso é possível, sim. Pode não ser no tempo, né, que eu queria, da minha maneira, mas vai ser. Tenho fé que vai ser.
1: Então, Bruna, hoje a gente vai ouvir que música e você vai dedicar para quem?
0: A gente vai ouvir Dias Melhores, do Jota Quest. É uma música que faz muito sentido nesse momento da minha vida, e eu vou oferecer para todo mundo que está passando por alguma coisa, para seguir na esperança que dias melhores virão.
1: E se alguém ainda quiser te ajudar, Bruna, como é que as pessoas podem te contatar? Ou você está no momento casulo que você prefere que te deixe inquieta?
0: Nesse momento, Maia, graças a Deus, a gente conseguiu levantar, né, uma boa quantia que cobre esse período de tratamento, né, que, como eu falei, eu não sei por quanto vai. Quanto tempo vou permanecer nesse comprimido, né, nessa rotina? Mas a melhor maneira das pessoas me ajudarem hoje é me manterem nas orações, nos pensamentos positivos, que conta muito também nessa etapa do tratamento.
1: Ou quiser aí te dar um abraço também, pode?
0: Também pode vir tomar um café, me dar um abraço, comer um salgadinho da minha mãe.
1: Então tá. Bruna, muitíssimo obrigada por compartilhar com a gente todo esse momento que é tão delicado, mas eu vejo sim que ele é coberto de amor e de esperança.

0: criança. Eu ia até dizer assim no começo da entrevista, né, que eu acho que você é uma das pessoas mais queridas da comunidade no momento, pelo menos
1: Ai.
0: em Auckland, porque assim, da resposta que a gente conseguiu,
1: Lindo.
0: vocês conseguiram, né, pro evento e tudo mais, eu falei assim, nossa, que força.
1: É
0: Ainda
1: muito
0: temos fé.
1: emocionante mesmo de ver, sim. É muita gente, né, que os amigos, tudo bem, né? Não tudo bem, né? É que você, os amigos fizeram tudo isso, mas trouxeram muita gente que não me conhecia, né? Que esteve ali disposto, não só em doação, que esteve na feijoada, que doou coisas, que esteve lá só para ajudar. Eu não esperava tudo isso e, né, eu tenho muito assim. A gente não conseguiu falar muita coisa, mas, por exemplo, quando eu estava na África, eu era voluntária, eu ia muito nos orfanatos e tal. Então, hoje, às vezes, eu penso, o que que eu fiz para merecer tudo isso? Parece até que eu estou em falta com as pessoas. É, e aí eu lembro lá atrás e falo, realmente, né? Parece que a gente, se você é do bem, se você constrói seu caminho, lá na frente as coisas fazem sentido. E a comunidade maravilhosa, de novo, aquilo que eu falei no início, né? Que as pessoas falam, ah, evita brasileiro, né? Fica longe de brasileiro. Gente, a nossa comunidade é linda. É linda. O coração que a gente tem, o acolhimento, é demais. Assim, eu só tenho a agradecer todo mundo que surgiu no meu caminho desde que, né, que veio o diagnóstico e agora esse ano que a gente abriu, porque muita gente não me conhecia até eu precisar de ajuda, né? Era só mais uma. Mas sim, a comunidade brasileira tá de parabéns, na verdade. E também já quero agradecer aqui todo mundo que ajudou. Eu postei algumas coisas, né, no meu Instagram, mas como não tenho todo mundo, agradecer do fundo do meu coração, que Deus abençoe imensamente todas essas pessoas bondosas que cruzaram o meu caminho.
0: A vaquinha já está fechada, então.
1: A vaquinha já está fechada. A vaquinha, a rifa também já foi. Agora é só lutar.
0: Então tá. Bruna, eu tenho certeza absoluta. Ano que vem a gente ainda vai voltar a falar. A gente vai ter muita coisa para celebrar. E no próximo ano e no outro ano.
1: Deus quiser. Se Deus quiser e Ele quer.
0: Gente, eu fico sem palavras. Realmente sem palavras para dizer o quanto eu admiro essa mulher. Ela é fortíssima. Vocês conseguiram ver? Passando por tudo isso, ela ainda tem uma fé dentro do coração, um brilho no olhar, e ela assim, por trás das câmeras, né, enquanto a gente está gravando e vocês não puderam assistir, infelizmente, ela foi me contando tantas outras coisas assim que, olha, só me faz realmente admirar mais ainda e entender por que que a comunidade brasileira abraçou a causa dela com tanto carinho e ajudou e deu aquele suporte. Bruna, eu sei que você ainda vai estar nas orações de muitas pessoas, tem tanta gente que te ama. E eu estarei aqui também, na torcida por você, tá bom? E como eu falei em off para você, a gente ainda vai se ver pessoalmente, ainda vou te dar um abraço, tá bom? Espero que a gente se veja muito em breve. E você, meu querido ouvinte espectador, também tem uma experiência de vida que você quer compartilhar, de repente inspirar outras pessoas, trazer uma luz no fim do túnel para alguém? Entre em contato comigo. Quero Brasil, Brasil com Z, Facebook, Instagram, TikTok, YouTube, enfim, o que você quiser. Que eu vou ter o maior prazer em dar a voz à comunidade brasileira e os amigos da comunidade brasileira, onde quer que seja no mundo. E como sempre, eu não posso deixar de agradecer a FreeFM, Vox Brasil e todas as rádios afiliadas que estão retransmitindo Quero Brasil, assim como Kevin MacLeod pela trilha sonora de Quero Brasil, Bossa Antiga. A todos vocês, meus queridos ouvintes, espectadores, um grandíssimo abraço e a Carra e Cá que te amam!

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7: Vamos juntos, amigos e amigas do Conversa de Futebol, para mais um programa. Aqui na Rádio Free FM. Para você que perdeu os episódios anteriores, eu convido você, amigo e amiga, para conhecer via site www.freefm.org.nz ou lá na plataforma Spotify, etc., Google Podcast, aonde você preferir acessar. Está lá todo o conteúdo do que ficou marcado na história. Série Grandes Públicos do Futebol e resenha, notícias do futebol, muita informação, Campeonato Brasileiro, campeonatos amistosos, seleção, história, ufa, é muita coisa. O Conversa de Futebol é feito para você, amante da bola, que está aí pelas cidades da Nova Zelândia, fora da Nova Zelândia, onde você estiver, seja bem-vindo. Vamos nessa. Seleção Brasileira entra em campo para um jogo amistoso contra a Índia. Todos os detalhes de resenha vou trazer para a gente. E também um pouquinho aí de como é que anda os clubes, como é que vai ser agora as rodadas do próximo ano, o que vai acontecer, notícias do futebol. Não vou adiantar não, não vou trazer spoiler não, nada de bifling. Deixa acontecer, vamos nessa, a informação vai chegar. E é isso aí. Então, vamos de informação. Do último amistoso, hoje nós vamos direto ao
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7: Optei em termos o Giro da Rodada inicialmente, porque é muita coisa para a gente trazer e falar. Como é uma história recente, é um amistoso recente, a gente não incluiu muito no que ficou marcado na história, mas a gente inclui no Giro da Rodada. Hoje nós vamos destacar não apenas o placar, mas também o que aconteceu no jogo contra a Índia. Qual foi a impressão que foi deixada pelo trabalho do Carlos Ancelotti? É, porque jogar contra a Austrália é um nível. Jogar contra a Índia é outro nível, é outra história. A Índia não tem ainda uma regularidade dentro do futebol, não tem um campeonato forte, não tem um apelativo do futebol, a não ser pessoas, né, indianas que gostam do futebol e tal, repercutem em vários clubes do mundo, mas internamente no país, não. Futebol ainda é devagar, passos lentos. Mas Brasil 4, Índia 0, a gente pode observar várias coisas, principalmente dentro desse novo ciclo. O Brasil, ele goleou timidamente, tá 4-0.

A Índia, mas ainda deixa dúvidas. Aí que é o ponto. A dúvida sobre o trabalho do Carlos Ancelotti. A seleção brasileira fechou a sequência de amistosos dessa primeira data FIFA após a Copa do Mundo FIFA 2026, né? Nesse ano, com uma vitória sobre a Índia. Último sábado, em Calcutá. O Brasil venceu por 4 a 0 nesse primeiro confronto. Primeiro confronto entre as duas seleções. No último programa eu mencionei. O que que significa para o Brasil esse primeiro confronto? São países que geopoliticamente têm ali alguns acordos, são países que têm uma realidade totalmente diferente. E o Brasil ele tem mais a tarimba do futebol, mas para repercussão interna no país da Índia, eu acho interessante levar o futebol até como forma de fomento, até como forma de alavancar, levar oportunidade, etc. Motivação aos indianos seria a palavra. Mas primeiro, eu trouxe no último programa, o primeiro amistoso. Começa uma história. E a história começa com a vitória do Brasil, esperadíssima, porque o Brasil tem hegemonia e estrelas no futebol. O placar foi elástico. Não sei, para quem entrou com 4-3-3, para quem jogou com a Austrália, perdão, no primeiro jogo num 4-4-2 e no segundo jogo um 4-3-3, ah, mas teve êxito, não teve condições de jogo. É, trabalho individual também de cada atleta, né? A gente tem que ressaltar. Mas esse placar foi elástico, não foi? Depois você manda a sua opinião pra gente, tá? Deixa aí nos comentários aí na rádio, etc. Mas a atuação brasileira esteve longe de ser brilhante. Muito pelo contrário. É a mesma coisa que você botar. Olha só, vamos vir para a realidade. Você pega o Palmeiras, pega o Flamengo. São os times de ponta com maior investimento para esse ano, porque o ano que vem já muda toda a história e nós vamos comentar. Aí você pega o Palmeiras e o Flamengo, aí você coloca assim, com um time da Série D. Você pega um time da Série D, eu não estou desmerecendo não, tá? O time da Série D está empenhado em outra realidade do futebol. Está empenhado no baixo salário, está empenhado no, na dificuldade do dia a dia, está empenhado em contratar atletas com pouca grana. Atletas disponíveis no mercado de trabalho que não vão precisar de ter aquele vínculo de pagamento a outros clubes. Então, são clubes que vivem uma realidade totalmente adversa de Flamengo e São Paulo, que são líder e vice-líder do Campeonato Brasileiro. Então, não tem conversa. É diferente. Agora, o que se espera de um Flamengo e um Palmeiras, como exemplo, contra um time da Série D que tem hegemonia, que tenha fácil controle dentro de campo e que o ataque se chegue com facilidade e que os gols saiam com naturalidade e consequência é o quê? Um placar elevado. Tá, beleza. Só que nós temos os melhores jogadores do mundo, que não é disponíveis para o Carlos Ancelotti. Não é Flamengo? Não é Palmeiras que contratam muitos jogadores do exterior. A seleção brasileira poderia ter convocado hoje melhores. Carlos Ancelotti fez a lista dele. Depois do primeiro jogo, ele disse que não era a melhor opção de seleção brasileira. Então, para que você convoca se não é a melhor opção? Aí deixa no ar um trabalho desequilibrado. Porque se tem disponível os melhores do futebol brasileiro jogando pelo mundo, por que não convocou então, cara? Aí você vê toda uma situação atabalhoada. Mas longe de ser brilhante contra o jogo contra a Índia, tá? Ah, o time da Índia tem seu mérito na defesa? Pá, olha, não muito. Realidade. O Brasil começou a partida de maneira lenta. Encontrou uma Índia bem fechada, pelo menos nos primeiros minutos. Chegou até a levar alguns sustos. Claro, início do jogo, todo mundo frio, analisando a equipe indiana, apesar de uma diferença técnica enorme. Não, não, não, não tem como comparar. Conseguiu criar algumas oportunidades, dificultou o jogo brasileiro, principalmente no início. Mas aí, o que que acontece? Aparece jogada individual. Estevão, aos 27 minutos, atacante do time.

Chelsea recebeu a bola pela direita, partiu para cima, lance individual, bateu forte para abrir o placar do jogo. Aí depois, pouco depois, aos 41, pouco não muito, depois estavam novamente Estevão lá protagonizando. Olha aí, hein? O garoto encontrou Pedro, um passe preciso. 2-0. E na segunda etapa, Carlos Ancelotti aproveitou aquela espécie de amistoso. Vamos fazer uns testes, vamos trocar. O treinador promoveu várias substituições e deu minutos a jogadores que buscam um espaço, como Samuel Lino. O atacante do Flamengo marcou duas vezes. Primeiro aos 12 do segundo tempo, aproveitando a assistência de Pedro, né? E Lino fez outra jogada. Olha atenção. Individual. Então, peraí. Foram duas jogadas individuais e duas jogadas individuais com assistência direta. Não houve triangulação, não houve participação de outros, não houve. Eu estou falando no quesito gol, eu estou falando no momento gol, não estou falando em construção de meio-campo, saída de bola, etc. e tal. Por que que eu estou falando em construção gol, momento gol? Porque a Copa do Mundo deixou um alerta para o torcedor brasileiro. Nós não temos um bom ataque. Mas espera aí, como nós não temos um bom ataque se nós temos os grandes jogadores de ataques distribuídos em times pelo mundo? Não se compreende. É a forma de se montar o time. É a tática exercida. O que que acontece que o Brasil, por muito tempo, tá com Tite, depois veio o técnico do Corinthians atualmente, né? Foi do Fluminense, o Diniz, Fernando Diniz. Depois foi com Dorival Júnior, de São Paulo. E agora com o Carlos Ancelotti, multicampeão, mas nunca jogou uma Copa. Jogou com o Brasil e foi um fiasco. Né? Escalou o Brasil, no caso. Foi um fiasco. Agora, por que tanta dificuldade de se montar um ataque? Se tem tantos jogadores bons, seria o quê? Falta de oportunidade? Seria o quê? Se manter sempre o mesmo, sempre insistindo no mesmo e papapá. O Samuel Lino, ele aparece bem, ele aparece como opção, ele aparece como opção para listas das próximas convocações dos jogos contra o Japão em Singapura, em novembro em Singapura. Aparece em boas condições, por quê? É bom que a gente observe ele nos jogos do Flamengo, porque ele vem ganhando espaço no Flamengo. Ele não vinha com espaço no Flamengo. Ele fez algumas boas partidas, principalmente em quesito Libertadores. E na competição Libertadores, ele vai muito bem. No Campeonato Brasileiro, ele vem melhorando muito. Ah, mas seria a forma do Leonardo Jardim escalar? Não, é porque o time criou oportunidades para ele. Só que no Flamengo, ele joga também com uma seleção, né? Não é a mesma coisa que você pega o Mateuzinho, lateral direito, com toda uma dificuldade de se jogar no Corinthians. Aí você pega um outro jogador do Fluminense, que entrou em campo, inclusive. Você tem toda uma dificuldade dele acertar. Ah, mas o Fluminense é terceiro, quarto colocado na tabela do Brasileirão. Independente disso, a gente vê a dificuldade porque os times, eles têm muitas variações, têm muitas escalações, muita gente no departamento médico. Agora, a seleção não. A seleção era para entrar com um super ataque. E o que vem dificultando a melhora há muito tempo, já de cinco, seis técnicos para cá. E vale a pena a gente prestar atenção no Samuel Lino para as próximas partidas do Flamengo e também, caso ele volte aos amistosos da seleção brasileira contra Japão e contra Singapura em novembro. O que que fica nessa lição contra esse jogo da Índia? Porque parecia uma goleada histórica, parecia um primeiro jogo marcado por uma grande superioridade do Brasil, e não foi isso, um primeiro jogo da história. Na resenha, nós podemos dizer que o Brasil fez o que precisava, de repente venceu. Testou jogadores, mas também fica um alerta, claro, né?
contra a Índia, que ocupa a parte de baixo do ranking mundial.

bela FIFA de seleções. O Brasil tinha obrigação de controlar a partida. O Brasil tinha obrigação de emplacar um ataque mais impositivo, de levar mais... De ter um outro tipo de jogo, pelo menos é a visão, tá? A equipe apresentou, principalmente no primeiro tempo, apresentou uma baixa intensidade e criatividade que dá medo. Ou seja, 4-0, pode não esconder que tinha ainda, que existe muito trabalho pela frente, que tinha ainda muitas coisas a serem acertadas, muitas dificuldades e problemas. Ah, o Carlos Ancelotti, ele quis, ele deu uma preferência aos jogadores que atuam no Brasil. Mas não é a seleção? Peraí. Os bastidores do futebol se mostra que tem muita gente que administra a CBF, que escala jogador, que menciona que Neymar só foi convocado por causa de fulano e ciclano. Essas influências de marketing, propaganda, publicidade e também de diretorias, vice-presidências e etc. e tal, que controlam o futebol brasileiro. A gente não sabe até onde isso é possível, mas a gente sabe que quando a gente observa o que acontece em campo e também observa os jogadores que foram convocados pelo Carlos Ancelotti, a gente pode imaginar. Eu citei o Mateuzinho. O Corinthians anda numa dificuldade muito grande. O que, que se fala nos bastidores? Valorização do jogador para que futuramente o clube possa negociá-lo e também ter aquele retorno financeiro alto da Europa. Não sei até onde isso é possível, mas vocês sabem o que é futebol brasileiro. Quando há especulação, também há ponta de realidade por trás, né? O Ancelotti está reconstruindo a seleção depois da Copa do Mundo e vem aproveitando os amistosos para observar as alternativas. Foi assim no empate 1-1 no primeiro jogo contra a Austrália e na vitória por 4-2 contra a mesma seleção australiana. É, o importante agora é a gente observar os próximos passos do que vai acontecer em novembro, porque o Japão dá trabalho ao Brasil. O Japão, o último amistoso do Japão com o Brasil, venceu o Brasil. Vamos lembrar disso. Foi um jogo, Japão e depois outro Coreia do Sul. E o Brasil perdeu isso algum tempo, não sei se foi 2 meses, 1 mês antes da Copa do Mundo. A gente fala em memória agora, mas eu acredito que temos que ficar de olho. Por quê? Porque ele recomeçar um trabalho e a gente vê esse trabalho sendo perdido por conta de insatisfação de CBF, é melhor que troque. É melhor que contrate um novo treinador. Pelo menos é o que a gente entende, né? Foi uma vitória importante para Carlos Ancelotti? Só para ele. Para o brasileiro, não. Testar peças? De repente. Dar experiência aos jogadores? Nem tanto. Todos têm boas experiências. O caso do jogador do Fluminense, que eu mencionei há pouco, o Martinelli, ele tem boas experiências jogando Libertadores, jogando Sul-Americana, jogando Campeonato Brasileiro, que é difícil pra caramba. É, mas os jogadores podem fazer a parte da seleção nos próximos anos melhorar? Não sei, depende muito da constância na convocação. Serão sempre aqueles jogadores para que se tenha uma conectividade, liga, né? Que se tenha aquele famoso, a palavra, famoso, né? Ficou famoso, que muita gente dizia, mas a palavra especificamente, aquele entrosamento, será? Tem que sempre estar chamando os mesmos jogadores ou parte, para que a gente tenha uma consistência maior. Talvez seja assim, um placar, né, que para pensar em evolução. Mas o futebol do Brasil ainda pede mais, o futebol da seleção brasileira ainda pede mais. Muito mais, é verdade, eu também acredito muito nisso. Na série Grandes Públicos do Futebol, que eu aproveitei dentro da resenha para a gente divulgar o público desse jogo, Brasil e Índia. É só para mencionar, dar uma passada a título da gente conhecer o número de torcedores que tiveram presente lá em Calcutá. 51.402 torcedores.

fornecedores. Os preços foram ali apontados como um dos fatores de baixa presença. Falaram que os ingressos estavam bem salgados para o público indiano, né? E também o calor intenso, a gente tem que destacar isso. O calor indiano é intenso e seco pra caramba. Seguindo